0: a otro campo, ¿ah? Hay una expansión. Y ahí es instante cuando...
1: Instante sin símbolo. Está bueno, pues, todos buscamos un instante sin símbolo. Es la calma total.
0: No, no, no, no, no, es la fricción total. No sé si angustia, pero la fricción total que tú encontraste algo ahí que todavía no hay...
2: No ha sido nombrado, incluso también pienso un poco...
0: Claro, no está... no hay nem tu passado, nem tu... Um momento, Luis Mauricio. E aí, aqui me deixa nervosa.
1: E... Você pode utilizar a inteligência artificial.
0: Não, Bárbara, aí que não me perco. Então, é esse momento que já não é o que era e já não tem nome do que será, mas aí sim, isso é a criação e nos pertence a todos. E a todas e a todos. E seguro que se parássemos para pensar, não todos já criamos. Em la vida. E um não reconhece quando cria por essa coisa no corpo, esse estado latente do corpo.
3: E há algo que, em esse momento, Charly García diria: le estou hablando a tu coração.
1: Pero... No, Rubén, no, José. Ahora volvemos con Luis Mauricio, que acaba de llegar y va a tener su momento. Sí, inteligente artificial.

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